0: E aqui você curtiu as melhores do primeiro bloco. Vamos ali no intervalinho rapidinho. Já já tem mais.
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2: 21 horas e 12 minutos.
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0: Gostou dessas aí? Pois é, tem mais. Pode aumentar o volume. A gente toca muito mais pra você aqui no programa Linha do Tempo.

0: Hora de uma paradinha no programa Linha do Tempo. A gente volta já, hein? Tem muito mais pra você recordar, pra você curtir, pra você se emocionar.
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2: Vinte e uma horas e 42 minutos.
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0: Bom demais estar com você por aqui. Aí, está gostando? Tá em casa, tá no trabalho, onde quer que você esteja, está curtindo? Programa Linha do Tempo com o BJ, aqui na sua rádio, com muito mais música legal pra você curtir.

0: E o programa Linha do Tempo fica por aqui. A gente volta a se encontrar. Um abraço para todos e até a próxima.
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2: Vinte e duas horas e 14 minutos.

0: eu bebo cerveja.
1: Bom também.
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0: DJ Luciano.
1: Vinte e duas horas e 49 minutos.
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2: Essa é a maneira Love Songs de ser. Começando Love Songs, uma ótima noite para você. E olha, hoje eu gostaria de abrir o programa perguntando como que foi o seu dia, a sua vida. Você já parou para agradecer hoje? Todos os dias é uma nova chance para você agradecer. E se daqui a algumas horas nós vamos virar para um novo dia, já que nós estamos na noite, creia de que você tem mais uma chance de ser feliz e de tudo dar certo na tua vida. Pense nisso. Love Songs começando, o ponto de encontro de corações apaixonados. E olha, quando a gente fala em corações, da irmã pro irmão, da mãe pro filho, e não só também da esposa pro esposo, do namorado pra namorada, mas tudo que envolve amor, envolve Love Songs. Love Songs começando, iniciando muito bem.

0: olha, eu te recomendo ficar por aqui. Daqui a pouquinho tem mais canções do jeito Love Songs de ser. Daqui a pouco tem mais.
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3: 23 horas e 38 minutos.
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0: Eu te falei, seria rápido demais. Love Songs está de volta no seu rádio. E olha, eu gostaria de dizer que sempre por trás de uma grande pessoa há uma grande confiança. Você está confiando em você, seja na sua vida profissional, sentimental, não importa. Você está confiando de fato no seu casamento, no seu romance, na sua empresa, no trabalho que você está fazendo? Olha, se você não confiar, é impossível dar certo. A primeira pessoa a acreditar tem de ser você. Love Songs, continuando, tem mais.

0: E pra você que teve um dia incrível, a noite será melhor ainda. E sempre com a companhia de Love Songs. Aquele programa que você ama, que você gosta de ouvir, seja sozinho ou muito bem acompanhado, é sempre um prazer te fazer companhia. Daqui a pouquinho, tem mais.
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0: Zero hora e 38 minutos.
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1: 0:58.
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0: 21h21.
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0: 1:40.
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0: 2 horas e 2 minutos.
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0: 2:21.
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0: 6:43.
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Eu tô usando.

0: 3:05.
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0: Signor Checco Zambianchi.
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0: 3:27.
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0: 3:47.
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0: 4:06.
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0: 4:32.
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0: 4:52.
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0: 5:15.
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0: 5:36.
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0: 5:56.
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1: Olá pessoal, tudo bom? Tá começando aqui na sua rádio mais uma edição do nosso programa Hora da Família, na sua sintonia. Muito prazer, sou Rony Maria. A partir de agora vamos trazer muita música católica, muita meditação, muitos louvores para você. Em nome do Pai, do Filho e do Espírito Santo. Amém. E no programa de hoje nós vamos falar sobre os apóstolos dos últimos tempos. São Luís Maria Grignion de Montfort, ele fala ali sobre os apóstolos dos últimos tempos, sobre essas pessoas que viriam lutar junto com a Virgem Maria para combater o bom combate. Vamos trazer a primeira música para abrirmos o nosso primeiro bloco aqui do programa Hora da Família, na sua sintonia.
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1: Senhor esteja convosco, Ele está no meio de nós. Proclamação do Evangelho de Jesus Cristo segundo São Lucas. Glória a vós, Senhor. Naquele tempo, Jesus saiu da sinagoga e entrou na casa de Simão. A sogra de Simão estava sofrendo com febre alta e pediram a Jesus em favor dela. Iniciando-se sobre ela, Jesus ameaçou a febre. E a febre deixou. Imediatamente, ela se levantou e começou a servi-los. Ao pôr do sol, todos que tinham doentes, atingidos por diversos males, os levaram a Jesus. Jesus colocava as mãos em cada um deles e os curava. De muitas pessoas também saíam demônios, gritando: Tu és o Filho de Deus. Jesus ameaçava e não os deixava falar, porque sabiam que ele era o Messias. Ao arraiar do dia, Jesus saiu e foi para um lugar deserto. As multidões o procuravam e, indo até ele, tentavam impedi-lo que o deixasse. Mas Jesus disse: Eu devo anunciar a boa nova do reino de Deus também a outras cidades, porque para isso é que eu fui enviado. E pregava nas sinagogas da Judéia. Palavra da salvação, glória a vós, Senhor.
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1: 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Seis horas e 14 minutos.
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3: Programa Hora da Família, para você, meus irmãos e minhas irmãs, é um prazer enorme estarmos aqui com esse programa de hoje. Vamos falar agora sobre os apóstolos últimos tempos, segundo São Luís Maria Grignon de Montfort. Para você que está acompanhando a gente, enfim, Deus quer que sua mãe seja hoje mais conhecida, mais amada e mais honrada do que nunca. Isso acontecerá, sem dúvida, se os predestinados entrarem com a graça e a luz do Espírito Santo na prática interior e perfeita que seguidamente lhes descobrirei. Verão então com tanta claridade quanto a fé lhes permitir a famosa estrela do mar, e se obedecerem às suas diretivas, chegarão ao bom porto apesar das tempestades dos piratas. Conhecerão as grandezas dessa soberana e devotação inteiramente ao seu serviço, como seus súbditos e os seus escravos de amor. Experimentarão as suas doçuras e bondades maternais. Amar-lhe-ão ternamente como seus filhos muito queridos. Conhecerão a misericórdia de que ela é cheia e sentirão a necessidade que têm de seu socorro. Recorrerão sempre a ela em todas as coisas, como se sua querida advogada e medianeira junto de Jesus Cristo. Compreenderão que ela é o meio mais fácil, mais curto, mais perfeito para irem a Jesus, e a ela se entregarão de corpo e alma, sem reservas, para do mesmo modo pertencerem a Jesus Cristo. Vamos de música!

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0: Muito bem, estamos de volta para você que está acompanhando. Olha, mas quem serão esses servos escravos de filhos de Maria, segundo São Luís Maria Grignion de Montfort? Serão ministros do Senhor, Hebreus 1:7 e Salmo 103:4, que com fogo crepitante levarão toda parte as chamas do amor divino. Serão setas na mão do Poderoso, Salmo 126:4. Flechas agudas nas mãos poderosas de Maria para transpassarem os seus inimigos. Serão filhos de Levi, São Marcos 3:3. Bem purificados no fogo das grandes tribulações, bem agradados a Deus, que trarão o ouro do amor em seus corações, o incenso da oração no espírito e a mirra da mortificação no corpo. Serão por toda parte o bom odor de Jesus Cristo, odor de vida para os pobres e pequenos e os humildes, odor de morte para os grandes, os ricos e os orgulhosos mundanos. 2 Coríntios capítulo 2, versículos 15 e 16.

0: que disse Jesus ao profeta Pedro II de Santa Catarina, Brasil. O Inferno, 11 de janeiro do ano 2005. O injusto vos aborrece a todo instante. Ele incomoda até a própria natureza. Onde houver um pequeno fogo, faz com que se alastre por quilômetros. O desejo dele é ver a terra toda pegar fogo, seja com bombas ou queimadas por simples palitos de fósforo. Há quem diga que a seca é culpa minha. Ele não leva culpa alguma. É tão provável que é dele, pois em sua morada não existe água. Lá é só secura. O inferno, meus filhos, se cada um de vocês visse o que é, todos dobrariam o joelho na minha frente, me pedindo a toda hora para não caírem lá. É o lugar mais terrível que existe. É mau cheiro, gritos, desespero, falta de lucidez. O calor não tem nada parecido com este que vocês vêm passando. Quem não suporta este pouco calor que vem se passando e que para aproveitá-lo tira a roupa e mostra o seu corpo nu, é ele que quer ver a maioria assim, porque ele está sabendo que na hora final nenhum desses estará na minha frente. Então ele, com seu rabo enorme, arrasta tudo para si, com seus esporões mais pontiagudos do que uma agulha e afiados como uma navalha. Onde vai passando, vai deixando o corpo da pessoa como quando se tira o couro de um animal. As dores e os gritos são apavorantes, porque não se trata de uma ou duas pessoas, e sim de milhões e milhões de seres vivos sendo queimados com a presença dele. Os olhos chegam a saltar. O rosto fica como uma vela que espalha a cera em redor dela. E o ouvido não consegue mais ouvir a minha voz chamando os filhos da luz. Ao inferno, filhos meus, não existe guerra que se compare. Qualquer catástrofe, nem parecida é como é o inferno. Nenhum de lá suporta mais ver a minha presença pelos erros que cometeram e ainda ficam dizendo que fui eu que os abandonei. A injustiça é tanta que o próprio diabo diz que fui eu que fiz dele assim. É tão provável que é mentira que o seu nome antes era Lúcifer, anjo cheio de luz. Abaixo de mim, ele foi em quem mais confiei a minha prosperidade, quer dizer, o melhor cargo que um anjo recebia. E hoje, ele é um monstro que arrasta milhões de pessoas para lá. Homossexuais, mulheres vulgares, mães que abortam seus filhos, assassinos e homicidas, e também a maioria de meus servidores, fazendo desonrar minha presença no altar, onde a maioria das igrejas já vem tirando o sacrário do centro para ele tomar o meu lugar. Por este sinal, deveriam os cristãos ver que ali já não estou mais, e sim a marca da besta. Ela, por enquanto, não se vê, mas dá para notar que, num altar onde não se vê o sacrário, é ali que ele se esconde. Porque se os olhos da humanidade o vissem, os cristãos não entrariam mais nessas igrejas.
1: Jesus. Queira conhecer as mensagens de Jesus ao nosso profeta Pedro II, Bento da Conceição, de Santa Catarina, contidas no livro A Palavra Viva de Deus? Então acesse www.apalavravivadedeus.com.br. Nesse livro, Jesus nos orienta de como nos prepararmos para a sua chegada com os santos e os anjos do céu.
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4: 6 horas e 46 minutos.
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0: Estamos meditando alguns trechos de São Luís Maria Grignion de Montfort, segundo aí ele, né, sobre os apóstolos dos últimos tempos. Serão nuvens trovejantes, São Mateus 3, 17 e Salmo 103, que voarão pelos ares ao menor sopro do Espírito Santo, e sem se apegarem às coisa alguma, nem se admirarem ou inquietarem, espalharão a chuva da palavra de Deus e a vida eterna. Brandarão contra o pecado, clamarão contra o mundo, fulminarão o demônio e seus adeptos, atravessarão de lado a lado para a vida ou para a morte, com a espada de dois gumes da palavra de Deus. Efésios 6, 17, Hebreus capítulo 4, versículo 12. Todos aqueles a quem foram enviados da parte do Altíssimo. Estamos falando aí as qualidades do que seriam esses apóstolos dos últimos tempos e o que eles fariam para levar a palavra de Deus. Vamos de música.

0: É um sucesso atrás do outro para você que está acompanhando aqui na programação da sua rádio preferida, na sua sintonia, aqui na nossa programação.
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3: 7:03.
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0: Olha, com relação aos verdadeiros devotos da Virgem Maria, os apóstolos dos últimos tempos, segundo São Luís Maria Grion de Montfort, serão verdadeiros apóstolos dos últimos tempos, a quem o Senhor das virtudes dará a palavra e a força para operar maravilhas e arrebatar gloriosos despojos ao inimigo. Dormirão sem ouro nem prata, e o que é mais, sem cuidados, no meio dos outros sacerdotes eclesiásticos e clérigos. Salmos 67:14. Terão, no entanto, as asas prateadas da pomba para irem com a reta intenção da glória de Deus e da salvação das almas, aonde o Espírito Santo chamar. Deixarão

prateadas da pomba para irem com a reta intenção da glória de Deus e da salvação das almas, aonde o Espírito Santo se chamar. Deixarão após si nos lugares onde tiverem pregado o ouro da caridade, que é o cumprimento de toda a lei. Romanos 13:10. Vamos de música.

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1: Mensagem recebida pelo profeta Pedro II, no dia 24/5/1997. Título da mensagem: O Rosário. Nele está a força contra as obras satânicas. Os pedidos que vêm fazendo por toda a terra, para o bem das almas, é sempre este: rezai, rezai, sem duvidar em algum momento. Como as pálpebras servem para proteger os olhos, o rosário é a mesma coisa para a alma. Vejam que uma pequena coisa que cai na vista incomoda muita pessoa. Assim é o espírito, quando é perseguido pelo Satanás. Ele tem medo de quem reza o rosário, devido à força que ele tem, pelas palavras que se diz ao recitá-lo, pois fala muito no meu nome, e ele não suporta, por eu ter sido a mulher escolhida para ser a mãe de Jesus. O Satanás sabe que a prisão dele novamente será através do rosário. Se não fosse eu, Maria, jamais iria pedir aos videntes. O laço serve para laçar um animal, e o Santo Rosário servirá para prender o inimigo de Deus. Agora que está chegando o fim, ele está fazendo milhares enlouquecerem. Por isso peço, rezai, rezai pelo menos um terço todos os dias. Maria, Rainha da Paz. Em outra mensagem, no dia 25/7/1996, título da mensagem: O Rosário nos livrará do desespero com o que virá. O medo começará quando o ódio de um pelo outro vier à tona, sem que a justiça da terra nada possa fazer. O único meio de salvação ainda será o rosário. Rezando sempre, sem parar, o diabo então se afastará, porque ele não suporta a recitação do terço, quando vocês estão rezando. Por isso, quem já tem pouca fé, vai deixando de rezar. Meus filhinhos, é preciso que vocês se unam urgentemente em oração, para terem proteção da desgraça que irá cair sobre a terra. Minhas lágrimas, através das minhas imagens, são sinais de tristeza para mim, porque se eu contar tudo o que está para acontecer, muitas famílias irão se desesperar. Por isso venho pedindo, rezai, rezai, não parem, deixem de fazer planos para o futuro. Envolvam-se nas orações, nas horas de folga, quero dizer, depois do trabalho. Eu e meu santo filho só estamos pedindo e não exigindo.
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3: Sete horas e 21 minutos.
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0: Muito bem, estamos de volta aqui na sua sintonia. Estamos meditando sobre os apóstolos dos últimos tempos, segundo São Luís Maria Grignon de Montfort. Sabemos, enfim, que serão os verdadeiros discípulos de Jesus Cristo que seguirão as pegadas da sua pobreza, humildade, desprezo do mundo e caridade. Ensinarão o estreito caminho de Deus na pura verdade, segundo o Santo Evangelho, e não segundo as máximas do mundo, sem se colocar em inquietação nem fazer acepção de pessoas, sem poupar, escutar ou temer nenhum mortal, por poderoso que seja. Terão nos lábios a espada de dois gumes, que é a palavra de Deus, trarão nos ombros o estandarte sangrento, né, da cruz, e o crucifixo na mão direita, o rosário na esquerda, os sagrados nomes de Jesus e Maria no coração, e a modéstia e mortificação de Jesus Cristo em toda a sua conduta. Eis os grandes homens que hão de vir, mas que Maria suscitará por ordem do Altíssimo para estender o seu império sobre os dos ímpios, idólatras e maometanos. Quando e como acontecerá isso? Você sabe quando? Só Deus sabe. Quando, quanto a nós, apenas nos compete calar, rezar, suspirar e esperar. Esperarei ansiosamente ao Senhor. Salmos 39:2. Vamos de música.

Ouçam o que disse Jesus ao profeta Pedro II de Santa Catarina, Brasil. Os insultos a mim não atingem. 23 de novembro do ano 2000. Quem se sujou e continua se enlameando, carrega consigo a marca da besta. Por mim, ninguém foi condenado. Nem os que me pregaram na cruz os condenei. Ao contrário, pedi perdão ao Pai por eles. Agora, não vejo mais como pedir perdão por esses que querem distorcer minhas santas palavras. Tudo é permitido, menos querer me corrigir. A força diabólica se vê perdida, então lança seus últimos ataques para me ver ofendido. Mas do que vem de baixo nada me atinge, pois eu sou o que sou, o poder máximo, o Filho de Deus vivo. Só não sou para estes que querem mudar minha história, seja sacerdote, bispo, cardeal ou qualquer outro que queira se passar por mim. A este, jamais darei o direito de mexer no que já foi escrito. O desafiante se impôs no meu caminho, colocando toda a maldade que existe para ver a terra pegar fogo. Ela irá pegar, sim, mas não para ferir os meus seguidores. Aos escolhidos, para todos esses, já está reservado um lugar de muita segurança. A tecnologia avançou demais nestes últimos tempos para mostrar que os homens têm poder de fazer o que eles querem, mas não de passar por cima de mim. Por causa deste desrespeito para comigo, será o fim desses homens perversos, pois seus estudos só serviram para se condenarem por si próprios, e não eu. Antes do julgamento final, nenhum por mim está sendo condenado, pois, se já tivesse lhes condenado, a terra inteira estaria num paraíso, porque já teria eliminado todos os servidores maus e também os perdidos que ainda vivem nesta terra. Mas seus dias já estão contados, e por um preço tão alto, pagará caro um por um. O que meu inimigo vem oferecendo é uma oferta totalmente diabólica. E aquele que se acha invencível é um traidor, mentiroso e desonesto. Ele tem a figura de uma besta e não de um homem.

0: aquele que quer se passar por mim, e quem nele confiou, perderá seu corpo e sua alma. Já os que vêm me servindo, posso lhes garantir, nenhum sofrerá com o grande castigo que está para vir, pois ele não pode mexer com a natureza se eu não lhe permitir, mas eu posso. Então se lamentarão todos os seus seguidores, dizendo: salve-nos! E ele responderá: nada posso fazer, porque acima de mim está um que eu conheço, e ninguém pode com ele. Com todos posso mexer, menos com o Pai da criação. Este, diante dos homens, tem todas as leis, só que eu não lhe obedeci. Viu, meu filho, que até o demônio sabe quem sou. Só quem não sabe são esses que se acham donos da verdade. Quem se sujou e já deixou esta terra, já caiu junto com ele, o inimigo de Deus. E quem ainda está aqui e continua se lameando, também cairá na mesma armadilha. Fui bem claro com todos, antes de morrer na cruz, em tudo que ensinei. Onde falei várias vezes: um cego não pode guiar outro, porque ambos cairão no mesmo buraco. São Mateus 15, 14. E este buraco é só fogo que nunca mais se apagará. Jesus.
1: Queira conhecer as mensagens de Jesus ao nosso profeta Pedro II, Bento da Conceição, de Santa Catarina, contidas no livro A Palavra Viva de Deus? Então acesse www.apalavravivadedeus.com.br. Nesse livro, Jesus nos orienta de como nos prepararmos para a sua chegada com os santos e os anjos do céu.
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0: Grande abraço a todos, muito obrigado pelo carinho, pela audiência, pela satisfação. Fiquem todos com Deus e até o próximo programa. Salve Maria Imaculada, salve glorioso São José.
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2: Sete horas e 39 minutos.

0: eu bebo cerveja.
1: Bom também.
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0: DJ Luciano.
1: Oito horas e 15 minutos.
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0: 8:37.
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2: Joga energia lá em cima que virou verão, por gentileza. Satisfação imensa. Essa música mexe muito comigo.
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tanto por você, meu filho. Sua vida me preocupa, sabe? Você é um menino tão bom. Você é um menino tão abençoado, sabe? Porque só Deus na sua vida, na minha vida. Tá bom? Obrigada, meu filho, por tudo, tá bom? Obrigada de coração. Eu fico sem palavras, sabe? Te amo, viu?

0: pra lá.
1: É o Grelo.
0: É o Grelo.
1: Te abençoe.
2: É nóis, meu irmão. Obrigado pelo convite. Pra mim é uma alegria gigante. Te acompanho sempre. Sou um fã gigantesco seu. Pra mim é uma honra estar aqui no seu projeto hoje. Como você.
1: Você vai ficar até o final hoje, né?
2: Tô emocionado mesmo, galera. Faz barulho,
1: barulho pro Grelo, por gentileza.
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0: 8:59.
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2: Olá, meus amores, sejam todos bem-vindos.
3: Bom dia.
2: Bom dia.
3: Opa. Bom dia.
2: Bom dia. Bom dia pra você ligadinho na edição do programa Adrenalina com Jonatas Gonçalves. Esteja você onde quer que você esteja nos ouvindo, em casa, no carro, no trabalho, no celular, na internet, nos sítios, nas chácaras, nas fazendas, nos ranchos, nos condomínios, nas cidades adjacentes e circunvizinhanças a nossa. É uma alegria, um prazer imenso te encontrar de novo pra gente ficar juntos na manhã inteira na melhor rádio do Brasil. Oh, muito obrigado pelo carinho. Pra você que está ouvindo a gente pelo Radiosnet, pela Alexa, pelo site da rádio, pelo Dial, pelo FM, ou pra você que está ouvindo a gente pelo aplicativo, muito obrigado pelo carinho, pela audiência de sempre.
3: Bom dia!
2: É o nosso programa chegando nesta manhã gostosa. Excelente manhã pra você, viu? Que Deus abençoe a sua vida hoje e sempre. Bom dia, Adrenalina!
3: Bom dia!
2: Bom dia! Chegou de manhã cedo, vamos acordar.

mesmo presente na sua manhã, liderando em toda a região. Bom dia, cheguei.

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1: Um pagodinho lá das antigas. Pra você que tem mais de 30 anos, recordar aqueles domingos em família, aqueles finais de tarde gostosos, os morenos marrom bombom. Lembra? A gente tem...

0: Um pagodinho lá dos anos 90 pra recordar os morenos marrom bombom. Daqui a pouco tem mais.
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3: 9:23.
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0: meus queridos Jorge e Matheus. Meus queridos Guilherme e Santiago.
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0: Batidão!
1: E Guilherme Venu! Obrigado, gente.
2: Obrigado, gente.
3: Senhoras
2: coisa linda.
3: Senhoras e senhores, uma salva de palmas para Guilherme Venuto.
0: Muito obrigado.
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0: o melhor do rock nacional. Cedo ou tarde a gente vai se encontrar com o NX Zero. Depois do intervalo tem muito mais músicas e a gente vai tocar a sua também.
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2: 9 horas e 39 minutos.

0: melhor programação do seu dia a dia. Anos 2000, Pérola. Eu vou. E aí, você curtiu? Depois do intervalo tem muito mais. Fique na sintonia.
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2: Nove horas e 55 minutos.
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0: Oi, bom dia.
4: Bom dia.
0: Alegria do seu rádio todo.

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1: Gustavo Lima, canta pra gente agora. Você fica miludindo? Aumente o volume, canta.

0: Milu, Miludindo. E aí, você gostou? Compartilha para os seus amigos que aqui tem muito mais sucessos do jeito que a gente gosta de ouvir todo dia.
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2: Dez horas e 10 minutos.

0: começou! Agora! Mais uma edição. Olha a gente aqui de novo!
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0: Que bom que é todo dia, hein?
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0: Tá começando mais uma seleção musical do ouvinte, trazendo três grandes sucessos pop internacionais das antigas. Pra você que tem um bom gosto musical, pra você que é fã de carteirinha da nossa programação, pra você que ama o nosso quadro da seleção musical, trouxe pra edição de hoje três grandes sucessos pop internacionais, músicas depois do ano de 2010. Pois é, músicas que tocaram do segmento pop internacional, na mesma pegada que a gente curte todo dia, tá bom? Vamos lá, primeira música.
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0: A roqueira americana da cantora de Try You What a Bonabares, Pink.

0: primeira da seleção musical do ouvinte, a inconfundível e belíssima voz da Pink. Você curtiu? Isso aqui é bem antiga, hein? Próxima, segunda música.
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0: Zion com Pillow Talk. É a segunda, hein? Início dos anos de 2010. Canta, Zion.

0: Aí a segunda música de Zion Filotal. E aí, você curtiu? Próxima, terceira e última.
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0: Na edição de hoje, a gente vai fechar com The Black Eyed Peas. Better the Love. É a terceira e última, hein?

0: daí a terceira e última, The Black Eyed Peas. Vamos lá, recapitulando.
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0: Três grandes sucessos pop internacionais das antigas desfilaram um pedacinho na edição de hoje. Primeira com The Knall, da Pink. Segunda, Zion Pillow Talk. E a terceira e última, Daddy This Love, do Black Eyed Peas. Uma das três vai tocar inteira. Capricha no voto que a gente vai ouvir a vencedora depois do break.
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3: 10 horas e 25 minutos.

0: João Bosco e Vinícius, programa de casal. Como é que tá seu relacionamento hoje? É com amigos ou agora é só programa de casal, hein? Tudo de bom pra você na audiência, depois do intervalo tem muito mais sucessos.
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1: Dez horas e 45 minutos.
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0: Muito mais sucessos aqui no Adrenalina pra você. Bom dia!

0: quê? Sempre essas coisas acontecem, filho. É, isso, a mensagem é para todas as mulheres. Que seja eu a corajosa e a ruim das...
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0: Guilherme Benuto, três batidas na nossa programação pra gente curtir, cantar, recordar e relembrar os velhos tempos, né? E aí, tá gostando? Tá curtindo? Você pode fazer o seu pedido, pode mandar um zap aqui na rádio, dá ali a sua sugestão de música e na medida do possível a gente toca aqui na programação, tá bom? Tudo de bom pra você curtindo a gente em casa, no carro, no trabalho, no celular, na internet, nos sítios, nas chácaras, nas fazendas, nos ranchos, nos condomínios, nas cidades adjacentes e circunvizinhanças a nossa. Obrigado mesmo de coração por toda a audiência. Três batidas, foi o que a gente ouviu nesse bloco. Daqui a pouco, depois do intervalo, tem muito mais músicas. Fica na sintonia que você não perde por esperar.
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3: 11 horas e 2 minutos.
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0: Estamos de volta no cintos, Adrenalina. Vamos embarcar numa viagem musical direto para os anos dourados. Hits, clássicos e aquela vibe que só o tempo traz. Está no ar no Adrenalina o painel Flashback.

Uma versão brasileira de Elton John Imagine, na voz de Paulo Ricardo. Essa música é linda, linda, linda. E ele tem uma voz sensacional. Imagine, com Paulo Ricardo.

0: muito mais músicas no seu dia a dia com aquelas inesquecíveis lá das antigas. Paulo Ricardo, versão em português de John Lennon Imagine, cantada na voz do Paulo Ricardo. E aí, gostou? Compartilha para os seus amigos, porque aqui tem muito mais músicas todo dia.
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2: 11 horas e 18 minutos.
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0: Vai tocar, vai tocar, vai tocar. Pra você que tava aguardando o seu pedido musical, pedindo aqui na rádio, você vai ouvir agora. Bem-vindos, bom dia!
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0: E hoje vamos falar de César Menotti Fabiano. César Menotti Fabiano é uma das duplas sertanejas mais importantes do Brasil, conhecida por popularizar o subgênero sertanejo universitário. Os irmãos César Menotti, Cesário Mendes de Moraes, e Fabiano, Fabiano Mendes de Moraes, nasceram em Belo Horizonte, Minas Gerais, e iniciaram a carreira no final do ano de 1990. No início da carreira, os irmãos começaram cantando em bares e casas noturnas na região de Belo Horizonte, apresentando ao estilo que misturava sertanejo raiz e influências românticas e modernas. Seu carisma e talento chamaram a atenção do público jovem, até então menos envolvido com o gênero sertanejo. Sucesso nacional. O grande destaque veio no ano de 2005 com o álbum Palavras de Amor ao Vivo, que trouxe sucessos como Leilão, Como um Anjo, Caso Marcado e outros sucessos. O estilo romântico e acessível da dupla conquistou o Brasil, e o álbum vendeu mais de 300 mil cópias, tornando-os conhecidos em todo o território nacional. Consolidando a carreira, César Menotti e Fabiano continuaram lançando hits que dominaram as rádios como Ciumenta, Bandido do Amor, Lugar Melhor que BH e outras canções. Eles se consolidaram como um dos principais nomes do sertanejo universitário, atraindo um público diverso e ajudando a redefinir o gênero. Reconhecimento. A dupla recebeu diversos prêmios ao longo da carreira, incluindo um Grammy Latino de Melhor Álbum de Música Sertaneja em 2008, pelo disco Com Você. Seus shows continuam sendo marcados por energia e interação com os fãs. E o legado? César Menotti e Fabiano são referência no sertanejo moderno, sendo pioneiros na popularização do sertanejo universitário, com uma carreira sólida e uma discografia repleta de sucessos. Eles permanecem entre os artistas mais respeitados e queridos do Brasil. Então vamos conhecer sucesso de César Menotti e Fabiano.
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6: Alô,

0: salva de palmas para o Wesley Safadão.
1: Bom, gente, eu vou indo. Ah, que peninha, que peninha. Bom, uma hora eu tenho que ir, né? Mas, ó, prometo que eu volto na próxima edição, neste mesmo horário, aqui na rádio, viu? Espero que você tenha gostado. 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Grande abraço para você que está na sua casa, um beijo bem grande, para você que está dentro do seu carro, muito obrigado, valeu pela carona, para você que está no seu trabalho, um bom dia para você patrão, para você funcionário, pro pessoal aqui da rádio, está chegando mais uma atração, agora depois do nosso programa, e a gente se encontra na próxima edição, neste mesmo horário, no Adrenalina com Jonatas Gonçalves. Muito prazer em fazer parte do seu dia a dia, e claro, muito obrigado.

0: 11:47.
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1: Joga energia lá em cima que virou verão, por gentileza. Satisfação imensa. Essa música mexe muito comigo.
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Eu oro tanto por você, meu filho. Sua vida me preocupa, sabe? Você é um menino tão bom. Você é um menino tão abençoado, sabe? Que só Deus na sua vida, na minha vida. Tá bom? Obrigada, meu filho, por tudo, tá bom? Obrigada de coração. Eu fico sem palavras, sabe? Te amo.

0: pra lá.
1: É o Grelo.
2: Se abençoe.
3: É nóis, meu irmão. Obrigado pelo convite. Pra mim é uma alegria gigante. Te acompanho sempre. Sou um fã gigantesco seu. Pra mim é uma honra estar aqui no seu projeto hoje. Como
2: você vai demais. Ficar até o final hoje, né?
3: Tô emocionado mesmo, galera. Faz barulho, barulho pro Grelo,
2: por gentileza.
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5: Eu vou tomar um tacacá, dançar, curtir.

0: 12:02.
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7: E já está no ar mais um Conexão Gospel. Aumente o volume e adore. Começando hoje com Estela Laura.

0: Só as melhores no Conexão Gospel. Comigo, Josiane. Agora vem chegando os nossos recados e o Conexão Gospel volta já.
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4: 12 horas e 23 minutos.
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0: Louvado seja o Senhor, que nos consola e nos sustenta em todas as situações. 2 Coríntios, capítulo 1, versículo 3.
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0: 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É só nele, é só por ele.
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0: Já já estamos de volta, tá? E vamos adorar a Deus com mais uma sequência abençoada.
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3: 12:38.
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0: Já estamos de volta aqui no Conexão Gospel. E chegando para cantar, Fabiana Sinfrônio.
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0: Aleluia. Deus abençoe as nossas famílias.
1: E o Conexão Gospel vai ficando por aqui. Fiquem todos com Deus e até o nosso próximo encontro.
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0: Da onde você tirou esse papagaio aí, velho?
1: Pai, eu sei não, achei que ia ficar massa, mas ele acabou cagando em mim tudo.
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0: 13 horas e 1 minuto.
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0: 13:16.
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0: 2 horas em ponto.
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Meu irmãozinho. Tem aí? Aqui o comando é seu também, viu? É tudo nosso.

0: Não dá vontade nem de parar mais de cantar essa música, né? É não, João? Que música linda, cara. Dói, dói o coração. O cara tem que botar um marca-passo. O cara tem que botar um marca-passo, porra. Hã? Ô Beto, eu tô falando. Seu filho lá da puta. Não, vou embora.
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0: 14 horas e 15 minutos.
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0: 14h37.
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0: Que coisa linda, hein?
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0: 14:57. 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

0: 15:19. 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

0: 15h27.
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0: Obrigado.
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0: 15h48.
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0: 16h18.
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0: tem jeito não.
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1: Que alegria ter você aqui nesse projeto lindo.
0: Feliz demais.
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0: 16:49. 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

0: Agora você ouve na sua rádio fatos e acontecimentos dos anos 90. Fenômeno Pokémon 1996. Pokémon foi criado por Satoshi Tajiri no Japão em 1996, transformando-se numa febre global, desde jogos eletrônicos até cartas colecionáveis. Reflexão: Pokémon ensinou valores como estratégia, amizade e respeito às diferenças. Você ouviu fatos e acontecimentos dos anos 90.
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0: Você ouviu Kid Abelha, Não Vou Ficar. Estamos finalizando, Ivan, o Nostalgia 90 desta sexta-feira.
1: É isso aí, meu amigo Kleber, estamos finalizando o Nostalgia 90 desta sexta-feira. Obrigado a todos vocês que ficaram ligados aqui com a gente. Um ótimo final de semana para você e até o nosso próximo encontro.
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6: Seis horas em ponto.
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9: Muito bem, estamos chegando, trazendo muita música bacana. A partir de agora, o melhor da música internacional, Flashback. Você confere aqui no seu rádio. Você está em casa, está no trabalho, está viajando. Que bom saber que você está aí com a gente. Bora começar esse programa, então, ao som da Cher. Ela que vem trazendo essa música Dance Queen de 2018.

clássicos que, olha, passam anos e anos e a gente continua gostando de ouvir essas músicas, né? Mais uma sequência tá chegando, Berlim, o som de 1986. Take My Breath Away. Oh,

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1: Hora Livre Flashback, pra gente matar saudade. Uma hora direto sem intervalos. Aqueles clássicos, né? Cheio de energia. Muita nostalgia com a nossa naftalina de cada dia. Mais um programa pra conta. A gente se fala na próxima edição do Hora Livre. Continue com a gente por aqui pra conferir mais grandes sucessos. Um beijo no seu coração. Até a próxima edição do Hora Livre. Até, axé e amém. Saúde e paz. Com essa a gente corre atrás. Tchau, tchau.
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3: 18 horas e 54 minutos.
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0: Agora você ouve na sua rádio fatos e acontecimentos dos anos 90. Fenômeno Pokémon 1996. Pokémon foi criado por Satoshi Tajiri no Japão em 1996, transformando-se numa febre global, desde jogos eletrônicos até cartas colecionáveis. Reflexão: Pokémon ensinou valores como estratégia, amizade e respeito às diferenças. Você ouviu fatos e acontecimentos dos anos 90.
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Você ouviu Franzini, uma história de amor. E nossa máquina da saudade traz Roupa Nova, bem maior.

0: Você ouviu Kid Abelha, Não Vou Ficar. Estamos finalizando, Ivan, o Nostalgia 90 desta sexta-feira.
1: É isso aí, meu amigo Kleber. Estamos finalizando o Nostalgia 90 desta sexta-feira. Obrigado a todos vocês que ficaram ligados aqui com a gente. Um ótimo final de semana para você e até o nosso próximo encontro.
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2: Opa, estamos chegando com mais um programa Linha do Tempo. Eu sou o BJ e é um prazer, uma alegria imensa estar com você e ter a sua audiência onde quer que você esteja. Obrigado, viu, pela sua companhia, pela sua sintonia. Vamos começar o programa de hoje? Já tá tudo pronto aí? Então vamos com as primeiras músicas no programa Linha do Tempo de hoje.
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0: Linha do Tempo faz mais uma paradinha rápida e a gente volta já já.
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0: 20 horas e 32 minutos.
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0: Legal demais, não é? As melhores rolam por aqui, você curte por aqui no programa Linha do Tempo. Vamos ouvir mais? Vamos nessa!

0: E o programa Linha do Tempo faz mais uma paradinha rápida. Você não vai ficar abandonado, não. Daqui a pouquinho a gente volta para continuar junto com você, trazendo as melhores músicas, aquelas que você curte, aquelas que te agradam, aquelas que te emocionam. Já já tem mais.
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2: 20 horas e 59 minutos.
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0: Olha que legal, hein? Essa aqui que a gente vai tocar agora é uma que você curtiu, que você gostou. Então tem mais música por aqui para você curtir no Linha do Tempo.